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Se aquela música não lhe sai da cabeça, então já sabe que nós passamos aqui na 91 FM Rádio. Envie a sua mensagem para o nosso Facebook ou Instagram. É fácil encontrar-nos nas redes sociais.

0: 3 horas.
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0: 4 horas.
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0: 5 horas.
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1: Muito obrigado a si que está desse lado, sempre junto da 91 FM Rádio. Acredito por aqui, o melhor ainda está para ouvir. E claro, a culpa, e ainda bem que sim, é toda sua.

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0: 6 horas.
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Bom dia. Esperamos sinceramente que esteja bem desse lado e que esteja bem sintonizado também na 91 FM Rádio. Por aqui já sabe, grandes sequências preparadas só para si.

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0: 7 horas.
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11: E cá estamos nós, abertura para os 4h30. Bom rapaz, bom dia. É verdade, eu sou também um bom rapaz, por isso é que cá estou todos os dias, entre as 7 e as 10 da manhã.

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2: 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As entradas são livres, estão todos convidados. É no pavilhão do Nadadouro, nas Caldas da Rainha.

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1: É verdade, é já no próximo sábado, 5 de setembro, a partir das 10 da noite, que será o espetáculo de apresentação da artista cantora caldense Rosa Brava. É no próximo sábado, a partir das 10 da noite, a Rosa Brava vai estar ao vivo com o seu espetáculo de apresentação no Bowling Caldas, claro, nas Caldas da Rainha, ainda também animação com o DJ Pav. As entradas são livres e estão todos convidados, todos juntos, para apoiarmos a Rosa Brava. É no próximo sábado, no Bowling Caldas, 10 da noite. Não é?

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1: Já sabe que continua a recolha das tampinhas para o nosso amigo Pedrinho, para que o Pedrinho continue a ter uma vida muito mais estável, muito melhor, portanto, e é importante também a sua presença e a sua ajuda com as tampinhas. Já sabe que pode deixar as suas tampinhas aqui na rádio, pode também deixar na imobiliária Local Star ou na imobiliária Mr. House, e se lhe der mais jeito, pode deixar também na pastelaria São Marcos, ali junto à Praça de Táxis, nas Caldas da Rainha. Portanto, é a forma que podemos ajudar o Pedrinho a recolher as suas tampinhas. A seguir...

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2: Já sabe que eu sou o Rui Vieira, faço-lhe companhia todos os dias entre as 7 e as 10 da manhã com as 3 horas do seu Bom Dia Oeste, 3 horas da melhor companhia, 3 horas com aquela boa energia para que todos juntos possamos acordar da melhor forma e que tenhamos também uma grande manhã, umas grandes manhãs e a excelente companhia, claro, todos os dias entre as 7 e as 10.

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2: 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Já sabe que eu sou o Rui Vieira, faço-lhe a companhia todos os dias entre as 7 e as 10 da manhã. When

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0: 8 horas.
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1: E atenção que é já no dia 5 de setembro que o Bolo em Caldas vai receber o espetáculo da caldense Rosa Brava. Rosa Brava, que agora, nesta nova forma, nesta sua nova história, deixou de ser Isabel Batista e agora é como artista de nome Rosa Brava, portanto vai ser o seu espetáculo de lançamento no dia 5 de setembro no Bolo em Caldas, com entradas livres a partir das 10 da noite e estão todos convidados.
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2: Muito obrigado por estar desse lado. Somos mais e melhor rádio a pensar em si.

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1: 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Agora fazemos uma curta pausa, estamos de volta já a seguir às 9. Até já.
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0: 9 horas.
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2: E nesta hora que damos as boas-vindas à Stargest, como é bom estar consigo, eu sou o Rui Vieira, já sabe que vou-lhe fazer a companhia ainda até bem perto das 10 da manhã. Nesta hora que estamos com a Stargest, o nosso parceiro, até às 10 da manhã.
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0: 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Até ao final de setembro não tem que se queixar com nada, segundo a nossa astrologia, porque vai haver três signos que se vão destacar numa fase bem positiva que vai começar já esta semana.
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2: 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Vamos em frente. Calema, não te esqueças de viver uma excelente manhã, uma ótima sexta-feira, uma boa viagem. Estamos bem, estamos consigo. Obrigado por estar connosco.
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0: Já sabe que a seguir às 10 o melhor ainda está por vir. Eu estou de volta mais logo às 22 para as baladas da 91 FM. Quanto ao Bom Dia Oeste, estou de regresso amanhã às 7. Da nossa parte é tudo.
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0: 10 horas.
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Bom dia, bom dia, bom dia, boa quinta-feira. Estamos no início de mais uma emissão aqui na Rádio de Todos os Sucessos. Sou João Carlos Costa, este é o programa Melhor Ainda Está Para Vir. Estamos no início de mais uma emissão e não posso deixar de lhe dizer que tem sempre o número de telefone disponível para poder participar nas nossas emissões. É o 911-777-877. Vou repetir este número por diversas vezes ao longo do nosso programa. Através deste número pode enviar um cartaz de uma iniciativa que vai levar a cabo. Eu sei lá, partilhar connosco uma informação, nos dizer onde está a ouvir o nosso programa, o gosta mais ou menos de ouvir. É sempre bom criarmos interação entre este posto de emissão e quem está aí desse lado a escutar. Ora, 911-777-877, feitas as formalidades, estamos no início então de mais uma emissão. Abrimos com Cláudia Pascoal, temos grandes músicas para ouvir ao longo desta emissão. Esteja onde estiveres, desejo-lhe uma boa quinta-feira.

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1: Elas estiveram na Frutos 2026 e agora estão connosco. Estou a falar do projeto Para Sempre Marco, com a nossa Jéssica Cipriano, que teve uma atuação incrível. Se quiseres ver não só a Jéssica como a parceira no Frutos, no evento Frutos 2026, pode passar no Facebook João Carlos Costa, no meu Facebook, e ver de facto alguns momentos deste grande concerto no Parque Dom Carlos I, nas Caldas da Rainha. Foi na passada semana. Vale a pena ver.

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1: 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Entretanto, vamos em diante nesta emissão. Temos uma das músicas mais frescas deste verão para ouvir agora.

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0: É o terminar desta hora de emissão. Esteja onde estiver, desejo-lhe uma boa quinta-feira. Já sabe que eu volto logo depois da hora certa para continuar a fazer-lhe companhia. Se vai ao volante, boa viagem. Em nome de toda a equipa da 91 FM Rádio.
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0: 11 horas.
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Vamos em diante, temos Kalema e Sara Correia, como gosto deste tema.

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1: E nós vamos em diante nesta emissão. Vamos em diante nesta emissão e hoje temos convidados em estúdio. Vamos falar de cursos da Aero. Luís Ferreira e a Cláudia Baiana estão comigo aqui nos estúdios da 91 FM Rádio, exatamente para falarmos de novidades interessantes, de ferramentas boas para os empresários desta região e não só para os empresários.
2: Exatamente. Bom dia a todos os que nos ouvem. Bom dia, João. Mais uma vez agradecer a disponibilidade e é sempre muito bom e positivo estar aqui contigo, com a 91 FM, agradecer a todos. Portanto, estamos neste momento para falar aqui um bocadinho daquilo que é o plano de formação que nós temos para este último semestre, que vamos iniciar no dia 14 de setembro.
1: É o típico período do regresso às aulas, é também, digamos assim, entre aspas, um período de regresso a muitas atividades. A Aero tem tido uma atividade intensa nestes últimos anos e, sobretudo, neste último ano, com muitas atividades, tanto na sua casa, propriamente dita, não é? Que agora é maior, como também na sua atividade externa.
2: É verdade. A Aero prepara-se para festejar o seu 45º aniversário e, ao longo deste nosso percurso, o nosso grande objetivo é claramente possibilitar a partilha de conhecimento para o tecido empresarial, mas também para o indivíduo ou para o coletivo que quer, de certa maneira, inovar e melhorar aquilo que são as suas soft skills, ou seja, as suas competências dentro das áreas onde trabalha, ou às tantas até poder mudar de área. Portanto, é um plano bastante multifacetado aquilo que nós estamos aqui para apresentar.
1: Este período que agora começa, não é? Como eu dizia, conhecido como o regresso às aulas, o período pós-férias, digamos assim, é um período de arregaçar as mangas. Há pouco o Luís fazia a referência ao período do ano que estamos a viver, estamos na reta final deste ano de 2026, é sempre também uma oportunidade para as pessoas tentarem compensar aquilo que ainda não cumpriram dos planos que idealizaram no início do ano.
3: Exatamente. O mês de setembro é sempre um mês de recomeço, não é? E então começamos precisamente também nessa altura com a formação, já dia 14 de setembro, como o Luís dizia. Temos a nossa primeira formação de gestão do tempo e organização de trabalhos, realmente para recomeçar, que é sempre difícil, não é?
1: Claro.
3: Depois de um período de férias. E, portanto, para darmos aqui ferramentas para iniciarmos.
1: E cada vez mais a gestão, começamos já por essa formação, a gestão do tempo, que é cada vez mais uma ferramenta tão importante para os gestores e para todos nós na nossa vida comum, não é?
3: Sim.
1: Mas o grande problema é exatamente muitas vezes não sabermos gerir os ponteiros do relógio.
3: Sim, não sabermos gerir o nosso tempo, não sabermos gerir todas aquelas que são as nossas tarefas do dia-a-dia, sejam elas profissionais ou até mesmo pessoais, e portanto acreditamos que é uma boa formação para realmente darmos essas ferramentas a todos os profissionais.
1: Então quer dizer que começamos com uma formação que tem a ver com a gestão do tempo e o tempo voa e por isso mesmo quem quiser inscrever-se vai poder fazê-lo, já vamos dizer como. São quantos os cursos que vamos ter durante o mês de setembro?
2: Não vais acreditar, são 24 formações em áreas diferentes, várias disciplinas, entre aquilo que é gestão do tempo, língua inglesa, a possibilidade de melhorarem aquilo que é o trabalho através do processamento de texto, através do processamento de folha de Excel, gestão de stock, inteligência artificial. Portanto, é um conjunto de formações muito largo que podem pesquisar naquilo que é nosso site, portanto, em aero.pt ou diretamente em aero.formação.pt. Portanto, desenvolvemos aqui um plano para conseguirmos sermos democráticos naquilo que toca à partilha de conhecimento.
1: Democráticos no sentido de fazer chegar a toda a gente? Essa informação. A maioria destes cursos são gratuitos?
2: São todos gratuitos, portanto são todos certificados e
1: é mais do gratuito, que quer dizer, são abertos também a quem não é sócio da Aero, ou seja...
2: São abertos a toda a comunidade da região Oeste, portanto, obviamente que aqui com alguns critérios, e naquilo os critérios é 9º ano, 12º ano, portanto, licenciados também com essa possibilidade, mas a partir do 9º ano toda a gente pode participar naquilo que são as nossas formações, portanto, são certificados, são financiados, beneficiados com a possibilidade de subsídio de alimentação através do número de horas que frequentam e portanto sim, são abertos a toda a gente e por essa razão estamos aqui para os divulgar e só faz sentido ter este plano de ação de formação se você que nos está a ouvir vier ter connosco e participar nas mesmas ações.
1: Então, eu não sei quem é que vai falar dos cursos, querem dividir?
2: Eu posso começar aqui, portanto, numa lógica do nosso dia-a-dia, em quantos de nós, no percurso que fazemos desde o trabalho até a casa, não pensamos que ficaram muitas coisas, muitas tarefas para fazer, e para além de terem ficado muitas tarefas para fazer em casa, quando chegamos a casa, continuamos com tarefas por fazer. O tempo é cada vez mais curto, as responsabilidades são cada vez maiores e, portanto, aquilo que nós queremos e entendemos com esta primeira formação é formar e dar a possibilidade de uma visão diferente em relação àquilo que é a organização do tempo, em relação ao método e da energia que disponibilizamos por cada formação. E, portanto, e por essa razão começamos com a gestão do tempo e a organização do trabalho. E numa área de gestão, portanto, fazendo já aqui a ponte para a outra que inicia também no mesmo dia, gestão de recursos humanos. Sim. Portanto, as empresas são feitas de pessoas e para além de nós neste momento estarmos cada vez mais conectados com aquilo que é a inteligência artificial, conectados com uma pessoa que é invisível e que está sempre disponível para nos ajudar, a relação humana é muito importante.
1: Entre aspas, com os robôs.
2: Com os robôs. A relação humana é muito importante, a relação interpessoal é muito importante e a comunicação interna também é ela muito importante. Portanto, iniciamos com estas duas formações da área da gestão. Por outro lado, e estou a falar contigo que dominas aqui esta área, a questão do marketing. Marketing da comunicação é fundamental nos dias que correm, sejamos nós individualmente, na maneira como nos apresentamos, sejamos nós enquanto papel de responsabilidade numa entidade para a qual trabalhamos, temos que estar lá. Temos que estar lá, mas temos que saber estar lá, portanto, não é só estar lá. E é por essa razão, é exatamente para responder a estas necessidades que a Associação Empresarial da Região Oeste identificou este tipo de formações para fazer crescer os indivíduos e os coletivos. E, portanto, nós não estamos aqui a dizer que só temos formações, estamos aqui a dizer que existe a possibilidade de uma melhoria contínua em termos individuais, pessoalmente ou em termos profissionais. Existe uma possibilidade de, através destas formações, podermos fazer um upgrade, portanto, podermos melhorar, podemos evoluir, subir alguns degraus no local onde nós trabalhamos. Existe a possibilidade de, através destas formações, identificarmos a área que, se calhar, nunca percebemos que era aquela que gostaríamos de trabalhar e possivelmente um outro local onde trabalhar, possivelmente estarmos mais próximos das nossas casas, estarmos mais próximos dos nossos filhos, da nossa vida, do cotidiano, portanto, porque ela está toda conectada. Não é só profissão, não é só a parte pessoal, isto tudo junto é o que faz nós pessoas e humanos com emoções e com sensações. E, portanto, é importante que no futuro tenhamos a consciência de que o nosso esforço merece um maior reconhecimento e para lá chegarmos é importante nós fazermos a gestão do tempo e a gestão do método da qual trabalhamos, seja na parte administrativa, seja na parte operacional, seja na parte digital. Tudo isto existe ferramentas para melhorarmos o nosso dia-a-dia.
1: Para melhorarmos o nosso dia-a-dia, nada melhor do que, de facto, podermos ter tempo para participar destas formações. Ora, já falámos de duas, ou eu, podemos continuar a enumerar outras formações que as pessoas vão encontrar. Já agora, vocês podem se completar, não é preciso ser um e outro, podem ir falando.
3: Nós temos, portanto, as nossas formações são umas de 25 horas e outras de 50 horas. Estas que o Luís falou, temos a de gestão do tempo, é uma formação que é de 25 horas, a de gestão de recursos humanos é de 50 horas. Temos a iniciar dia 17 de técnicas de marketing e gestão de redes sociais, que é uma formação de 25 horas. Portanto, temos ainda este mês, dia 21, a iniciar a de língua inglesa, um bocadinho direcionada para o atendimento e informação ao cliente, porque achamos que também é importante esta vertente da língua inglesa no atendimento e no apoio ao cliente, portanto, a iniciar dia 21 de setembro. Ainda 21 de setembro temos também uma bocadinho mais específica, o processador de texto, e acabamos o mês de setembro, dia 22, com folha de cálculo, nomeadamente Excel.
1: Portanto, uma possibilidade de qualquer um encontrar aqui nestes cursos que vão de A a Z, acho que se pode utilizar essa expressão, vão de A a Z encontrar aqui um curso para melhorar o seu dia-a-dia, não só na empresa, mas o seu dia-a-dia, porque todas estas informações são importantes para a nossa vida, para o nosso cotidiano.
2: Claro que sim. A Cláudia falou aqui sobre dar exemplo da língua inglesa. Nós sabemos uma zona onde vivemos, e uma zona onde é cada vez mais escolhida por turistas ou por profissionais para vir passar tempo de lazer ou tempo na sua profissão. E é importante que nós saibamos fazer um bom acolhimento. Portanto, e o inglês é uma ferramenta fundamental nos dias de hoje para nós estarmos presentes. Não é só estar atrás de um balcão, num empreendimento qualquer turístico. No dia-a-dia, na rua, na venda, no comércio, já agora fazer referência como capital do pequeno retalho, este prémio significa também a vinda de pessoas ao nosso território e perceber como é que nós estamos a funcionar. Nós somos referência e, ao sermos referência, temos que saber acolher. E depois dizemos assim, ok, mas nós falamos português, deviam também... Não,

0: que nós estamos a funcionar. Nós somos referência e ao sermos referência temos que saber acolher. E depois dizemos assim, ok, mas nós falamos português, deviam também... Não, Excel. O Excel facilita imenso o nosso processo diário de trabalho. Portanto, o processo de registro de assiduidade na sua empresa, o processo de registro de horas, de faturação, de contabilidade, são ferramentas fundamentais, porque através das funções que nós fazemos uma vez e elas depois já trabalham por nós, é fundamental para o nosso dia-a-dia. E, portanto, isto tudo para reforçar aquilo que disse há pouco, são formações para melhorar a nossa condição profissional, mas para também nos dar maior liberdade e bem-estar no processo e no momento, no tempo que passamos no trabalho.
1: Vamos à música e voltamos já daqui a pouco para continuar esta interessante conversa que certamente interessa aos nossos ouvintes, porque não aproveitar e ficar com estas coordenadas para poder participar num destes cursos da Aro. Já agora fica nas Caldas da Rainha para quem está a ouvir de pontos mais distantes. Daqui a pouco já damos as coordenadas e vai ficar no ar, obviamente, a possibilidade de que possa informar sobre qualquer uma destas formações.
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E vamos em diante nesta emissão. Hoje, nossos convidados aqui no programa O Melhor Ainda Está Para Vir. E é engraçado porque o título do programa tem muito a ver com aquilo que nós estamos aqui a falar, porque nada melhor para, de facto, encontrarmos a nossa melhor versão, a melhor versão para a nossa empresa, do que aderir.

0: estas formações da Airo. Airo que fica onde? Tem aqui algumas pessoas que nos estão a ouvir de pontos mais distantes a perguntar onde é que fica Airo.
1: A Airo está localizada na Avenida Infante Dom Henrique, no edifício da Expo Oeste, portanto Caldas da Rainha. Para quem não está localizado, fica à saída da A8 na zona industrial, portanto direção às Caldas da Rainha, junto do Staples, entre o Staples e o Doral Marlan.
0: Muito bem, já agora, pergunta que me fizeram mesmo agora estou a vê-la. Onde é que as formações têm lugar? Têm todas lugar na própria?
1: Estas 24 formações que pode consultar no nosso site vão ter todas lugar na sede da AIR, portanto na Expo Oeste, que intitulamos atualmente como Upcaldas.
0: Muito bem, já vamos falar desse nome e dessa designação. Cláudia, há uma coisa que é importante, é dizer que as pessoas podem, neste momento que nos estão a ouvir, podem aceder pela internet a estes cursos e saber um pouco mais.
2: Sim, podem consultá-las no nosso site, air.pt, na formação, ou seguir-nos nas redes sociais, onde nós temos também todo o calendário das formações.
0: Muito bem. Já agora, e porque algumas pessoas poderão ter começado a ouvir a conversa quando já havíamos começado, quais são os cursos que vamos ter, quais são as formações que vamos ter durante este mês de setembro?
2: Começamos já dia 14 de setembro com Gestão do Tempo e Organização de Trabalho, dia 15 Gestão de Recursos Humanos, Processos e Práticas, dia 17 Técnicas de Marketing e Redes Sociais, dia 21 a Língua Inglesa no Atendimento ao Cliente e Processador de Texto, e fechamos o mês no dia 22 com Folha de Cálculo Excel.
0: Convém dizer que todas estas formações têm períodos diferentes, porque são matérias também diferentes, não é?
2: Exatamente, umas são de 25 horas e outras de 50 horas.
0: Portanto, estamos a falar-se de horário pós-laboral.
2: Horário pós-laboral é iniciar às 17h30 até 22h30.
0: Portanto, fica aqui esta informação que já vamos repetir mais adiante. Quem quiser ir à internet e seguir, pode fazê-lo?
2: Pode fazê-lo nas redes sociais Formação Airo ou no nosso site. Airo.pt.
0: Fica aqui a dica. Há algo importante de referir. Aliás, esta pergunta eu ia fazer lá à Cláudia. Cláudia, há algo de importante. Nós estávamos a falar agora com os microfones desligados. É que há também a possibilidade de, para além desta panóplia tão diversa de cursos, quem nos está a ouvir, portanto, pedir um curso adequado às suas necessidades.
2: Airo. Claro, claro. As empresas podem se dirigir a nós, fazendo um diagnóstico, abordando, portanto, necessidades mais específicas que possam ter, e nós enquadramos para ir ao encontro das suas necessidades.
0: Ou seja,
2: são formações à medida.
0: Exatamente.
2: Que podem ser feitas na própria empresa, os seus colaboradores.
0: Estes cursos são mais genéricos, mas pode haver outros, ou estes adaptados, digamos, à realidade da própria empresa.
2: Exatamente.
0: Muito bem. Depois, há esta designação Upcaldas, que é relativamente recente, mas já está a dar frutos. Deu de facto, já agora aproveito para dizer, a quem é utilizador das próprias instalações da Expo Oeste, veio dar ali uma alma muito especial e de facto parece-me que nos leva diretamente para a dimensão daquilo que a própria Airo pretende para aquele átrio da Expo Oeste.
1: É verdade. A Airo em 2024 materializou um projeto que sonhámos, portanto nós próprios tornámos-nos empreendedores, percebemos que existia a necessidade de intervir no espaço onde estamos sediados há muitos anos, e percebemos que aquilo seria um espaço privilegiado para quem pretende iniciar um projeto, um sonho. E portanto, a partir desse ano desenvolvemos um conjunto de mecanismos, fizemos obras estruturais e atualmente o espaço que é o átrio da Expo Oeste tornou-se mais airoso. E isso para dizer que atualmente temos um conjunto de gabinetes disponíveis para que você que nos ouve e que nos vê possa usufruir, para criar e para dar um impulso ao seu negócio. Portanto, com condições específicas, e estas condições são nada mais nada menos do que espaços diferenciados onde pode ter o seu gabinete e onde pode receber os seus clientes, e também com um conjunto de formação para possibilitar o aceleramento do seu negócio. E portanto, neste momento, a Aero tem um conjunto de empreendedoras no espaço, mas ainda com alguma disponibilidade, caso seja esteja à procura desse espaço físico, mas também espaço físico, espaço geográfico, mas também um espaço conceptual. Quando digo conceptual, é na lógica do apoio da consultoria para fazer crescer essa ideia que está aí na sua cabeça. Portanto, e nós temos também esse departamento do apoio à criação do próprio emprego, portanto, onde temos técnicos especializados que apoiam na memória descritiva, que apoiam naquilo que é a consulta prévia, preliminar de forças, fraquezas, portanto, uma análise SWOT de oportunidades. E, portanto, estamos neste momento num espaço aberto à comunidade, ao tecido empresarial, não só para ter um espaço físico para o seu gabinete, mas também para a possibilidade de fazer uma reunião distante daquilo que é o seu posto de trabalho, uma reunião para mais pessoas, ou até mesmo sendo um nómada digital, atualmente utiliza-se muito esse termo, portanto, pessoas que trabalham à distância e que querem, de certa maneira, fugir do seu espaço quotidiano para respirar outro ar, para conhecer outras pessoas. Temos também espaços, cerca de 20 postos de trabalho co-work. Isso significa que as pessoas chegam, trazem os seus equipamentos de trabalho, podem se sentar no nosso hall, no nosso átrio, e a partir dali começar a trabalhar. Traz vantagens? Traz muitas vantagens, porque trabalhar neste ecossistema faz com que nós possamos conhecer outras realidades, outros projetos, e possamos até às tantas, lá está, através do networking, fazer e criar, atingir outros horizontes, e nisso os portugueses sempre foram muito bons.
0: É verdade.
1: Portanto, com bom português, é mais uma possibilidade que nós fornecemos aos empresários, aos empreendedores, aos indivíduos que estão a pensar em criar o seu próprio projeto.
0: Bom, aquilo que é certo é que esta matéria é muito densa, mas conseguimos fazê-la passar de uma forma também democrática, digamos assim, e bastante acessível.
1: Sim, eu acho que o importante, mais importante aqui é procurem-nos, sigam-nos nas redes sociais, procurem-nos no nosso site. No nosso site, todas estas formações, nós dissemos inicialmente que eram 24 e neste momento estamos só a apresentar as de setembro.
0: Claro, evidente.
1: Fazemos já o compromisso que voltamos para falar sobre as de outubro e assim consequentemente, mas procurem-nos. Nós estamos sempre disponíveis para, através de uma chamada telefónica, responder àquilo que são as vossas dúvidas. Procurem-nos nas redes digitais. No site, cada formação tem os objetivos, aquilo que são as possibilidades de saída, ou seja, a partir do momento que usufruem daquela formação, quais é que são os conhecimentos que vão adquirir para depois poderem utilizar no futuro. Portanto, mais do que um plano de formação, é a possibilidade de melhoria contínua do nosso dia-a-dia.
0: Quero agradecer ao Luís Ferreira e à Cláudia Gariana a presença nesta emissão e dizer que as portas da nossa rádio estão abertas, sempre queiram.
1: Mais uma vez, obrigado.
0: Para poderem cá voltar.
1: Okay. Muito obrigado.
0: Não perder então todas estas formações que têm, claro, a divulgação privilegiada aqui na nossa emissão. Já sabe, são formações que começam já dentro de dias, nós até lá vamos divulgando. Entretanto, aproveito para agradecer também àqueles que têm estado a participar aqui pelas nossas redes sociais, e o que prova que é um assunto que, na verdade, a todos diz respeito. Emissão total da 91 FM Rádio, na rádio que faz 40 anos. Estamos às 10 neste horário, entre as 10 e as 13. Vamos até às 13.

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0: 11:59.
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É o terminar-se desta emissão. Estamos mesmo na última hora deste programa, mas de qualquer forma estamos consigo. Estamos bem, vamos até às 13, só com grandes músicas. Desejo-lhe uma boa quinta-feira.

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E recordo que numa rádio que está a comemorar 40 anos, este programa já existe há 10, neste horário, o melhor ainda está para vir. Gostamos de falar de si, gostamos de falar daquilo que vai acontecer na região e, por exemplo, queremos divulgar a Psita Caldas, que acontece já no próximo fim de semana, 5, 6 de setembro, é no Monte Olivete, na Associação do Monte Olivete, na Zona Industrial das Caldas da Rainha, uma iniciativa do Clube Ornitológico das Caldas da Rainha. Já o disse, nos dias 5 e 6 de setembro, 430 aves a concurso, uma iniciativa que tem o apoio da rádio que você está a ouvir. É imperdível, é já este fim de semana. Agora, recordamos o Santa Maria, eles estiveram nas Tasquinhas 2026, uma produção da ADN, Agência Global de Comunicação, com o apoio da 91 FM Rádio. Santa Maria, para ouvir agora, Falésia do Amor.

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1: Já sabe que aqui pode apoiar a família do Pedro Querido, recolhendo tampinhas, rolhas de cortiça e caricas para exatamente ajudar esta família. O resultado, digamos assim, dessa recolha é depois levado para uma empresa que faz a transformação e faz um donativo diretamente à Santa Casa da Misericórdia, que depois remete esse valor à família do Pedro Querido. Portanto, tudo feito com muita transparência e, obviamente, uma forma de ajudarmos a família do Pedro Querido e, ao mesmo tempo, ajudarmos o ambiente. Na verdade, estamos a reciclar tampinhas, rolhas de cortiça e caricas, de preferência tudo separado, já que essa empresa não aceita se for tudo misturado. Portanto, tudo separado, de preferência, para podermos ajudar neste processo. Pode deixar aqui, nas instalações da nossa rádio, na Rua do Ila, 7A, Casal de Alves, ou então pode deixar também diretamente nas instalações da Mister House, na Rotunda do Sencal, nas Caldas da Rainha. Agora, grandes músicas para ouvir, desejo-lhe uma boa quinta-feira. 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Já lhe conto tudo daqui a pouco.

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0: É o terminar-se deste programa de quinta-feira, 3 de setembro. Desejo-lhe um bom resto de quinta-feira, claro. Já sabe que depois das 17, logo à tarde, temos o J. Barcelos a trazer energia aqui à Rádio de Todos os Sucessos. É logo depois das 17, aqui na 91 FM Rádio. Todos os dias em 91 FM, para toda a região, 91FM.pt em todo o mundo e através da Rádio Corações de Portugal, nos Estados Unidos da América, a Rádio Corações de Portugal, que está quase a comemorar mais um aniversário.
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0: 13 horas.
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0: 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Às 16 horas.
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0: 17 horas.
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Boa tarde pra você, eu tô chegando aqui com seu show do Jota nessa quinta-feira, 3 de setembro, hein? Muita festa rolando, muita novidade, brevemente, já sabe, sintoniza aí que nos programas aqui de toda a rádio, você vai ouvindo todas as novidades que vão passando na região do Oeste, mas agora a novidade até as 8 é o seu show do Jota. Eu vou abrir muito gostoso hoje, como eu gosto, com Alejandro Sanz, Ivete Sangalo, duas grandes vozes, Não Me Compares, a canção ficou linda, ficou assim.

Quinta-feira, 3 de setembro de 2026, eu sou o Jota, esse é o seu Show do Jota, e assim você mata o papai. Não sou eu que tô dizendo, não, eu sou Riso Maroto. Vamos sambar? Simbora!

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Opa, voltei pra tocar burguesinha pra vocês. A gente aqui fala pouco e toca muita música, porque tem que ser uma atrás da outra no seu show do J. Seu Jorge. Se segura!

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4: E olha, tá vendo aquela lua? Não tem lua ainda no céu? Pois, brevemente, quando acabar o horário de verão, mais o Exalta Samba vai tocar Tá Vendo Aquela Lua pra vocês. Dança aí!

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0: 18 horas.
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0: 18 horas, 16 minutos, alguns segundos. O nome dela é Jennifer Gabriel Diniz.
1: 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Oh, sou o swing do GD.

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0: Pires. Señoras y señores, Alexandre Pires.
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Vou ficando mais romântico, a caminho das 19 horas, Água com Açúcar, ao vivo, Luan Santana, a letra tá linda, a música tá maravilhosa, desse artista consagrado por Portugal, vem aí no Estádio da Luz ano que vem, os bilhetes já estão esgotados, sucesso, eu toco aqui.

0: 19 horas.
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2: Eu, você, aqui no seu show do Jota até às 20 horas, o tempo voando. Você voltando para casa, você já comprando material escolar aí pra galerinha que vai pra escola, não é verdade? Os papais, a vida vai voltando ao ritmo, voltando ao trabalho. E você que tá indo pra férias, que a gente que ainda aproveita a primeira quinzena de setembro, faz muito bem, né? Porque tá mais calmo, né? Então, assim, eu toco só pra contrariar pra vocês aqui. Então, obrigado pela sua sintonia no show do Jota.

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4: E o show do Jota sente a sua falta, tá? Sempre que você não tá sintonizado, eu sinto falta de cada ouvinte. E você sabe, sinto sua falta? Ferrugem, é o nome da música, é o nome do artista. É uma letra linda, a canção e a melodia tá maravilhosa. 91 FM Rádio, obrigado galera. Aumenta o volume do seu rádio.

0: E assim a gente vai a caminho aqui das 20 horas, mas enquanto não chega, nessa quinta-feira, 3 de setembro, Ivete Sangalo, Beleza Rara, é sucesso, toca aqui. Vamos dançar? Simbora!
1: E quem é Zamuri aqui levando?

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E foi assim mais um show do JNA 91 FM Rádio, quinta-feira, 3 de setembro, Oeste lindo. Simbora sempre, brigadaço. Desejo a vocês uma ótima continuação. Amanhã eu tô de volta a partir das 17 horas. Eu vou deixar vocês com Projota, Ela Só Quer Paz. Esse rap melody pop delicioso que esse grande artista faz. Yeah. Simbora, galera. Valeu, portem-se com classe.

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2: 20 horas.
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0: 21 horas.
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0: 22 horas.
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1: Por vezes, precisamos apenas de entender o jogo da vida para conseguirmos marcar mais golos.

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1: Investe no teu amor próprio. É um amor ímpar que faz maravilhas à tua autoestima e à tua vida em geral. É uma espécie de adubo para a tua autoestima.

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1: O mais importante de onde você vai é com quem você vai. Tudo se transforma quando estamos ao lado de alguém em que podemos confiar.

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1: Ontem foste um herói, hoje já não vales nada. É assim a vida. O ser humano tem uma capacidade de criticar o outro sem limites e de levar alguém de muito bom a má pessoa.

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1: 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Quantas despedidas nunca foram ditas, quantos sentimentos nunca foram confessados.

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0: 23 horas.
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15: Nada do que passamos nos define efetivamente, mas é graças a tudo isso que somos a pessoa madura, leve e especial de hoje. Abraça-te e tenha orgulho no teu percurso.

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1: Gosto de gente aventureira que, quando percebe que o mar está agitado, vai com o seu colete salva-vidas. A fé que tudo vai correr bem.

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1: 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Nada é eterno, especialmente quando deixamos de alimentar, cuidar e amar como no primeiro dia.

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1: 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Trazem-nos sorte, fazem-nos bem e puxam pelo nosso melhor.
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1: E você? Cobra dos outros amor? Mas qual é que foi a última vez que deu amor a si próprio? Não espere mais dos outros. Faça mais por si.

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1: A vida faz sentido quando deixas de parecer forte para ser forte.

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0: Meia-noite.
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0: uma hora.
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